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0: 9 e 13.
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0: 9:23.
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0: 9:29.
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2: Boletim especial do Diocese informa. A família de José Gonçalves dos Santos, o Zé Evangelino do Ribeirão do Cervo, comunica o falecimento de Maria Helena Gonçalves de Melo. O velório será na Jadapax, em Carmo do Cajuru, e o enterro está previsto para amanhã, às 10 da manhã, no cemitério de Carmo do Cajuru. Você ouviu Valquíria Souza, assessora diocesana, e este é o falecimento da minha avó. Mais informações você pode acessar no nosso Instagram, @diocesedivinópolis.
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0: 10 e 12.
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0: 10:27.
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0: 10h45.
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1: Dez e 53.
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1: Boletim especial do Diocese Informa. A família de José Gonçalves dos Santos, o Zé Evangelino do Ribeirão do Cervo, comunica o falecimento de Maria Helena Gonçalves de Melo. O velório será na Jadapax, em Carmo do Cajuru, e o enterro está previsto para amanhã, às 10 da manhã, no cemitério de Carmo do Cajuru. Você ouviu Valquíria Souza, assessora diocesana, e este é o falecimento da minha avó. Mais informações você pode acessar no nosso Instagram, @diocesedivinópolis.
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0: 11:23.
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0: 11:41.
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0: meia-noite e quatro.
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0: Meia-noite e quatro.
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0: meia-noite 26.
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0: 18:35.
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0: meia-noite e 39.
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0: meia-noite e 52.
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0: 1:07. 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

0: 1:10.
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1: Escuta, meu amigo. A qualquer hora em que chegares, sentarás comigo à minha mesa. A qualquer hora em que bateres à minha porta, o meu coração também se abrirá. A qualquer hora em que chamares, eu me apressarei. A qualquer hora em que vieres, será o melhor tempo de te receber. A qualquer hora em que te decidires, estarei pronto para te seguir. A qualquer hora em que quiseres beber, eu irei à fonte. A qualquer hora em que te alegrares, eu bendirei ao Senhor. A qualquer hora em que sorrires, será mais uma graça que o Senhor me concede. A qualquer hora em que quiseres partir, eu irei à frente dos caminhos. A qualquer hora em que caíres, eu estenderei os braços. A qualquer hora em que te cansares, eu levarei a cruz. A qualquer hora em que te sentires triste, eu permanecerei contigo. A qualquer hora em que te lembrares de mim, eu acharei a vida mais bela. A qualquer hora em que partires, ficarás como a lembrança de uma flor. A qualquer hora em que voltares, renovarás todas as minhas alegrias. A qualquer hora que quiseres uma rosa, eu te darei toda a roseira. Eu te digo tudo isso porque não posso imaginar uma amizade que não seja toda, de todos os instantes e para todo bem.

0: 1:19.
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0: 1:19.
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0: 1h22.
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1:36. 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

0: 1h40.
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0: 1h53.
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0: Vezes.
1: Duas e sete.
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0: 2:12.
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0: 2h24.
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0: 2h29.
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0: 2:36.
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1: Que tu sejas feliz, bem feliz. Amigo, vai pelo mundo afora. Em teu peito bate um coração ansioso de felicidade. Tu és um peregrino da felicidade. Tu não foste feito para as planuras. Voa alto. Alguns te dirão que a casa da felicidade é por aqui ou por ali. Outros ainda apontarão em diferente direção. Talvez a felicidade seja a plenitude de todos os bens e que ela seja irmã da paz. Espero que tu tenhas em tua vida momentos suaves e belos de encontros verdadeiros com o Senhor Jesus. Imagino-te feliz nos instantes de festa de tua vida, bem feliz no canto da casa ou sentado na varanda, sentindo a brisa fresca da tarde afagando teu rosto. Imagino-te serenamente feliz nas coisas simples da vida. Tu não poderás ser feliz apenas com coisas. Terás que te deixar ensopar com as regras da felicidade, das bem-aventuranças. Serás feliz na medida em que tua vida estiver radicada em Deus, pendente de Deus, dependente de Deus. A felicidade consistirá para ti em poder todos os dias estender as mãos para colher a ternura e o carinho do Senhor. Gostaria, meu amigo, que tivesses em tuas entranhas essa fome insaciável de plenitude. Que teu amor conjugal, teus relacionamentos, as coisas e trajes com os quais te vestes e aquelas que servem de alimento de tua vida não te saciem. Que de braços estendidos na direção do Senhor exprimas tua fome de Deus, da plenitude de Deus. Que possas aqui e ali secar uma lágrima sincera que brota de teu olhar, porque o Senhor ainda não ocupa todo o espaço de tuas preocupações. Tu serás bela, eternamente consolado por aquele que se compraz em enxugar as lágrimas dos que ama. Suplico-te que sempre tenhas em altíssimo apreço dar o testemunho do Senhor em tua vida. Nunca haverás de negá-lo. Serás feliz se a ele fores fiel, mesmo sofrendo rejeição, retaliação e represálias. Se tiveres estas disposições em teu coração, estarás nas mãos de Deus, nas mãos do Altíssimo, e serás feliz, muito feliz.

0: 2:47.
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0: 2:47.
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0: 2h52.
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0: 3:11.
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E só vai ter o lindo céu que viver a paz. Paz sim. Se você tá na violência, no rancor, na mágoa, o céu não vai ser seu. O céu começa aqui, não é verdade, Adriana? É aqui que eu tenho que criar. Amém? O céu é aqui agora.

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0: 3:22.
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0: 23:23.
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3:35. 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

0: 33 e 39.
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0: 3h49.
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0: 3:53.
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0: 3:58.
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0: 4 e 7.
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0: 4 e 11.
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0: 4:25.
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0: 4:47.
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0: 4h50.
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0: 4h52.
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0: 5 e 1.
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0: 5 e 3.
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0: 5 e 4.
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14: 5 e 18.
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0: 5:21.
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0: 5:29.
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14: 5:34.
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0: 5:41.
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0: 5h45.
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0: 5h48.
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0: 5:52.
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Também nós, Senhor, fomos almejados pelos nossos próprios pecados. Também nós, Senhor, caminhamos iludidos, buscando prazer, buscando a felicidade em tantas outras coisas fora de Ti. Também nós, Senhor, fomos fatigados pelo cansaço da luta com

Acreditamos, Senhor, que Tu és a fonte da água que não se esgota. Não queremos mais, Senhor, nos encharcar com águas impuras. Suplicamos, Senhor, hoje que Tu nos laves, purifiques o nosso coração, todo o nosso ser. Nós queremos, Senhor, neste tempo, nos oferecer a Ti por inteiro. Encontrar a Ti que é a nossa fonte de água viva. E nunca mais precisar buscar outras fontes. E nunca mais precisar buscar felicidade em outra coisa fora de Ti. Cantamos, Senhor, a Ti, porque acreditamos que Tu queres e podes nos renovar. Queremos, Senhor, nesse tempo, nos oferecer inteiramente a Ti, para ressuscitar contigo, para encontrar contigo a glória, Senhor. Queremos cantar, queremos nos entregar a Ti.

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0: Amados irmãos e irmãs, nesta hora em que recordamos o sublime mistério da encarnação de Jesus Cristo, elevemos nossa voz ao Deus da vida, recordando a presença de Maria na história da salvação. Em nome do Pai, e do Filho, e do Espírito Santo. Amém. O anjo do Senhor anunciou a Maria, e ela concebeu do Espírito Santo. Ave Maria, cheia de graça, o Senhor é convosco. Bendita sois vós entre as mulheres, e bendito é o fruto do vosso ventre, Jesus. Santa Maria, Mãe de Deus, rogai por nós, pecadores, agora e na hora de nossa morte. Amém. Eis aqui a serva do Senhor. Faça-se em mim segundo a vossa palavra. Ave Maria, cheia de graça, o Senhor é convosco. Bendita sois vós entre as mulheres. Bendito é o fruto do vosso ventre, Jesus. Santa Maria, Mãe de Deus, rogai por nós, pecadores, agora e na hora de nossa morte. Amém. E o Verbo se fez carne e habitou entre nós. Ave Maria, cheia de graça, o Senhor é convosco. Bendita sois vós entre as mulheres. Bendito é o fruto do vosso ventre, Jesus. Santa Maria, Mãe de Deus, rogai por nós, pecadores, agora e na hora de nossa morte. Amém. Rogai por nós, Santa Mãe de Deus, para que sejamos dignos das promessas de Cristo. Oremos. Derramai, ó Deus, a vossa graça em nossos corações, para que, conhecendo pela mensagem do anjo a encarnação do vosso Filho amado, cheguemos por sua paixão e cruz à glória da ressurreição. Por Cristo nosso Senhor. Amém. Amados irmãos e irmãs, juntos invoquemos a proteção da Virgem Maria, a Mãe de Deus. Rezemos juntos a oração à Nossa Senhora na sua Imaculada Conceição. Ela é a padroeira da nossa amada Diocese de Divinópolis. Ó Maria, Imaculada desde a sua concepção, fostes preservada do pecado original para ser a Mãe de Jesus Cristo. Ensinai-nos a acolher o mistério de Deus em nossa vida. Ajudai-nos a percorrer a estrada da santidade. Acompanhai-nos com a ternura do vosso olhar. Guiai-nos na escuta aos apelos do vosso amado Filho Jesus. E intercedei por nós para que sejamos firmes na fé, corajosos no amor e alegres na esperança. Amém. O Senhor esteja convosco. Ele está no meio de nós. Pela intercessão da Virgem Maria, a Imaculada Conceição, padroeira da nossa amada Diocese, abençoe-vos o Deus Todo-Poderoso, Ele que é Pai, Filho e Espírito Santo. Amém.
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3: 6 e 9.
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0: 6 e 13.
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0: 6h24.
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1: 6:29.

0: 6:36.
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0: Amém. 6h42.
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0: 6h52.
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2: Santo, Imaculada Conceição, São José, beatificação do venerável servo de Deus, Padre Libério, Nossa Senhora Aparecida, São Francisco de Paula, São Sebastião, Sagrado Coração de Jesus, São Padre Pio, por uma graça alcançada. Pelos aniversariantes, Teresa Domingos de Oliveira, Valdomiro Antônio Lima, Amarildo Ribeiro de Melo, Ana Luísa Alves. Por intenções particular, pelos colegas de Rogério Pereira de Castro, da PRODEGE, Programa de

Santa Maria de Castro, Terezinha Maria de Castro, Geraldo Machado e Terezinha Ribeiro de Oliveira, Mauro Maria de Oliveira, Márcia Maria de Oliveira, Iris Nogueira Cabral, Vicente Mericiano Gonçalves, Geraldo dos Santos, Solange Aparecida Magodi dos Santos, João Batista Ramos, Avelina Alves Quadros, Francisco Pereira Quadros, André Lima, Terezinha Ribeiro Nonato, Padrinho Inécio, Tio Divino, Tio Nelson, Tia Jandira, Tio Dorvalino, Tio Adelino, José Evangelista Gomes, Maria Alice de Faria Silva, Padre Evaristo José Vicente, Miguel Vaz, Almas do Purgatório, José Coelho da Rocha e Antônia Batista de Freitas, Almas mais sofridas e necessitadas do Purgatório, Jair de Moraes e Maria de Lourdes Alves de Moraes, Tiago Gomes de Moraes, Terezinha Salles, antepassados da família Moraes Alves, Efigênia Márcia Campos, Rogério Campos, José de Lima Campos, Almas do Purgatório, Risa Souza Passos, Dênio Avelar, Emanuel Jesus de Moura, Antônio José de Moura, Alexandre Castro, Alice Nair de Miranda, 5 meses de falecimento, Maria Madalena da Silva, Carlos Alberto Rosa, Moacir Melo de Oliveira e Lucília Laudulares de Oliveira, Rosângela de Oliveira Cardoso, João Menezes e Dejanira Batista Menezes, Rosa Maria Guimarães, Carlos Alberto Guimarães, José Sérgio de Oliveira e Luci Laudares de Oliveira. No instante de silêncio, coloquemos a nossa intenção particular para esta celebração.

0: A graça e a paz daquele que é, que era e que vem, estejam convosco.
1: Bendito seja Deus que nos reuniu no amor de Cristo.
0: No dia em que celebramos a vitória de Cristo sobre o pecado e a morte, também nós somos convidados a morrer para o pecado e ressurgir para uma vida nova. Em silêncio, reconheçamo-nos necessitados da misericórdia do Pai. Senhor, que na cruz perdoastes o ladrão arrependido, tende piedade de nós.
1: Senhor, tende piedade de nós.
0: Cristo, que nos mandastes perdoar-nos mutuamente antes de nos aproximar do vosso altar, tende piedade de nós.
1: Cristo, tende piedade de nós.
0: Senhor, Filho do homem, que conheceis e compreendeis nossa fraqueza, tende piedade de nós.
1: Senhor, tende piedade de nós.
0: Deus Todo-Poderoso, tenha compaixão de nós, perdoe os nossos pecados e nos conduza à vida eterna.
1: Amém.

Deus onipotente, fonte de todo dom perfeito, semeia em nossos corações o amor ao vosso nome e, estreitando os laços que nos unem convosco, fazei crescer em nós o que é bom e guardai com amorosa solicitude o que nos destes. Por nosso Senhor Jesus Cristo, vosso Filho, que é Deus, e convosco vive.

0: Leitura do livro do profeta Jeremias. Seduziste-me, Senhor, e deixei-me seduzir. Fostes mais forte, tiveste mais poder. Tornei-me alvo de irrisão o dia inteiro. Todos zombam de mim. Todas as vezes que falo, levanto a voz, clamando contra a maldade e invocando calamidades. A palavra do Senhor tornou-se para mim fonte de vergonha e de chacota o dia inteiro. Disse comigo: não quero mais lembrar-me disso, nem falar mais em nome dele. Senti então, dentro de mim, um fogo ardente a penetrar-me o corpo, todo desfaleci, sem forças para suportar. Palavra do Senhor.
1: Graças a Deus.

0: da carta de São Paulo aos Romanos. Pela misericórdia de Deus, eu vos exorto, irmãos, a vós oferecerdes um sacrifício vivo, santo e agradável a Deus. Este é o vosso culto espiritual. Não vos conformeis com o mundo, mas transformai-vos, renovando vossa maneira de pensar e de julgar, para que possais distinguir o que é da vontade de Deus, isto é, o que é bom, o que lhe agrada, o que é perfeito. Palavra do Senhor.
1: Graças a Deus.

O Senhor esteja convosco. Proclamação do Evangelho de Jesus Cristo segundo Mateus. Naquele tempo, Jesus começou a mostrar a seus discípulos que devia ir a Jerusalém e sofrer muito da parte dos anciãos, dos sumos sacerdotes e dos mestres da lei, e que devia ser morto e ressuscitar no terceiro dia. Então Pedro tomou Jesus à parte e começou a repreendê-lo, dizendo: Deus não te permita tal coisa, Senhor, que isto nunca te aconteça. Jesus, porém, voltou-se para Pedro e disse: Vai para longe, Satanás. Tu és para mim uma pedra de tropeço, porque não pensas as coisas de Deus, mas sim as coisas dos homens. Então Jesus disse aos discípulos: Se alguém quer me seguir, renuncie a si mesmo, tome a sua cruz e me siga. Pois quem quiser salvar a sua vida vai perdê-la, e quem perder a sua vida por causa de mim vai encontrá-la. De fato, que adianta ao homem ganhar o mundo inteiro, mas perder a sua vida? O que poderá alguém dar em troca de sua vida? Porque o Filho do Homem virá na glória do seu Pai com os seus anjos, e então retribuirá a cada um de acordo com a sua conduta. Palavra da Salvação.

Caríssimos filhos, nesta Catedral do Divino Espírito Santo e vocês que nos acompanham pelo nosso YouTube paroquial, também pela Rádio Divi. No domingo passado, nós ouvíamos a confissão de fé de Pedro, que respondeu corretamente à pergunta de quem é Jesus. Inspirado pelo céu, afirmou que Jesus é o Messias. O Evangelho de hoje não deve ser lido somente como a segunda parte daquele da semana passada, uma espécie de uma continuação. Não é só isso, mas se nós colocarmos um texto diante do outro, nós temos um perfeito contraponto, e as duas facetas da personalidade de Pedro, e claro, as duas facetas de como nós mesmos somos, de como somos capazes de ao mesmo tempo fazer obras de Deus e obras mundanas. Vamos meditar sobre isso hoje. Simão Pedro, meus irmãos, afirmou corretamente quem Jesus era e recebeu de Jesus um elogio e uma missão, de que não havia sido a carne e o sangue quem lhe tinha revelado a identidade de Jesus, mas o céu, e que portanto, a partir de então, ele passaria a se chamar não mais Simão, mas Pedro, e que sobre aquela pedra Jesus edificaria a sua igreja. E vejam, depois de Pedro ter acertado de que Jesus era o Messias, Jesus agora começa a revelar que tipo de Messias ele era. Ele é Messias, sim. Agora ele vai mostrar como esse Messias é. Como ele é? Um Messias sofredor, que vai ser rejeitado, que vai sofrer, que vai ser morto, crucificado e que vai ressuscitar. Minha gente, na mentalidade daqueles discípulos, ouvir isso da boca de Jesus foi um escândalo. Eles acabaram de ouvir que Jesus é o Messias, agora Jesus diz que vai sofrer. E mais, ele diz que quem quiser segui-lo tem que abraçar a cruz. É um escândalo. Na mentalidade da maioria dos judeus, meus irmãos, quando o Messias viesse, ele seria uma espécie de um Messias político, que iria derrubar Roma do poder, iria assumir a posse do trono, iria estabelecer uma espécie de uma paz judaica. Israel iria submeter todas as nações aos seus pés e o trono seria perpétuo, glorioso. Mas Jesus se apresenta agora de um jeito totalmente diferente, um Messias que sofre, e pior, um Messias com cruz. Na cultura romana, meus irmãos, a cruz era tão terrível que a palavra cruz em si mesma era considerada um palavrão. Não se podia falar nem a palavra cruz, de tal modo esse tipo de morte era terrível. Depois de 2000 anos de história da igreja, nós estamos um tanto quanto acostumados a ver a cruz no nosso altar, no nosso peito, no terço, nas torres da igreja, estamos acostumados, mas não era a realidade daquele tempo. A morte de cruz, além de ser uma morte com requinte de maldade, porque a pessoa morria aos poucos por asfixia, era também uma morte de deboche, uma morte vergonhosa. A pessoa era colocada na cruz para morrer aos poucos, para que todos aqueles que passassem diante da cruz soubessem qual era o crime que aquela pessoa cometeu.
Imaginem só na cabeça daqueles 12, principalmente na cabeça de Simão Pedro, ouvir que o seu Messias é um Messias com cruz. Terrível. Imagine se o seu filho chega para você e fala assim: ô mãe, daqui a 3 anos eu vou morrer com um tiro na cabeça. Você vai reagir? Que loucura, meu filho. Para de falar uma bobagem dessa. Tira isso da cabeça. Então, humanamente falando, é até compreensível o impulso de amor de Pedro. Sabe qual é o problema aqui, meus irmãos, nesta repreensão de Pedro? É que ele é uma mera criatura querendo ensinar alguma coisa para o Criador. Nós, pobres criaturas, não sabemos nada e não temos o direito de corrigir a Deus. Lembrem-se do Salmo 138: a ciência de Deus é altíssima, quem a pode alcançar? Antes mesmo que os nossos pensamentos viessem ao coração, Deus já os conhecia. Queridos irmãos, é por isso que nosso Senhor repreende Pedro. Senhor, Deus não te permita tal coisa, que isto nunca te aconteça. Pedro quer retirar Jesus da cruz, da sua missão. Jesus então dá para o nosso primeiro santo padre, o Papa, o título não de sua santidade. Dá para o nosso primeiro Papa, Pedro, o título de Satanás. Vá para longe de mim, Satanás, em grego. Vá para trás de mim, em latim. Vá de retro. Se coloca no meu segmento. O seu lugar é atrás de mim, Pedro, e não na minha frente. É muito interessante que lá no capítulo 21 do Evangelho de São João, a última ordem que Jesus dá para Pedro é: quanto a ti, segue-me. Até na última hora, já ressuscitado, Jesus tem que lembrar para Pedro: segue-me, teu lugar é atrás de mim, Pedro. Por quê? Tu não pensas como Deus, mas como os homens. És para mim pedra de tropeço, em grego, escandalon. Tu és para mim um escândalo, Pedro. Que curioso, aquele que minutos atrás foi chamado de pedra de edificação, pedra onde a igreja vai ser construída, agora é para Jesus pedra de queda, de tropeço. Aquele que Jesus disse que sabia quem Jesus era, porque o Pai revelou, agora está pensando como os homens. Minha gente, esta é a nossa pobre condição humana, igual a de Pedro. Nós somos capazes de fazer as coisas mais belas, inspirados pelo Espírito de Deus, e minutos depois fazer as coisas mais horríveis, inspirados pelo espírito do mal. Isto convive dentro de nós, meus irmãos. Eu digo uma coisa a vocês: no final de outubro eu faço 2 anos de padre. Se tem uma coisa que eu aprendi depois que eu me tornei padre, é lembrar que nós, seres humanos, somos capazes de tudo, depois que eu comecei a ouvir as confissões. A mesma pessoa que faz obras belíssimas para Deus é capaz de lamber o chão com as obras de Satanás. Eu e você, meus irmãos, somos capazes de fazer isso. É por isso que eu não julgo ninguém, é por isso que você não precisa ter vergonha de confessar com padre nenhum. Porque não há pecado que nos escandaliza,
Nós somos capazes de fazer as obras mais belas e também as obras de Satanás. Isso está dentro de nós. A questão, meus irmãos, é nós nos colocarmos sempre atrás de Jesus, sabendo quem Jesus é. Porque o Jesus verdadeiro dos evangelhos, ele não nos ilude. Jesus não passa um mel na nossa boca para nos enganar, para que nós nos iludamos para o seguir. Jamais. Quer seguir Jesus? Beleza. Tome a sua cruz. Jesus não faz propaganda como alguns lugares por aí. Venha para a igreja, venha seguir Jesus. Porque depois que eu encontrei Jesus, eu arrumei carro novo, mansão e mulher bonita. Não. Eu faço uma aposta com você, se você me mostrar onde está isso no Evangelho. Quer me seguir? Tome a sua cruz. Quer me seguir? Vende tudo o que tens e dá aos pobres. Quer me seguir? O filho do homem não tem onde repousar a cabeça. Jesus é verdadeiro conosco. E a cruz virá, meu irmão. Queira você ou não, ela virá. Porque nós não estamos na Disney. Mais cedo ou mais tarde, a doce cruz te visitará. É uma doença sua ou de alguém que você ama. É o desemprego. É uma perseguição, é um cancelamento na internet, é uma exposição pública, é uma difamação. Ela virá. A questão é, você vai abraçar a cruz com Cristo ou vai abraçá-la sozinha? Se for sozinho, eu já vou te dizendo, você não vai aguentar. É como a música que nós vamos cantar no ofertório. Quem me seguir terá que sofrer. Tomar a cruz e ser pregado. A cruz sem ti, Jesus, é loucura, ninguém suporta. Porém, contigo não é nada. A cruz com Cristo tem gosto de céu, meus irmãos. Tem a leveza de sabermos que quem passa pela cruz alcança a vitória. A cruz sem Jesus é enlouquecedora. Ninguém é capaz de suportar. Olhemos para o profeta na primeira leitura, Jeremias dizendo ao Senhor. Quando nós lemos essa leitura aqui, a gente tem mania de lê-la de um modo muito romantizado, não é? Muito doce. Seduziste-me, Senhor, eu me deixei seduzir. Mas o profeta não está nada doce aqui não, ele está brigando com Deus. Tu me seduziste, foste mais forte do que eu, e olha a miséria que eu estou agora. É uma luta desigual brigar contigo, Senhor. Agora eu sou causa de vergonha, de chacota o dia inteiro. Não tenho forças para suportar. Minha gente, a nossa luta entre nós e Deus é desigual. Ele nos seduz, Ele nos atrai, Ele nos vence, meus irmãos. E seremos visitados pela dor. Faz parte. Isso se chama viver. Mas para aqueles que compreendem a ciência da cruz, a cruz é uma sabedoria. Eu lhes dou um testemunho. Como é bonito ver a morte do santo, sabe? Quando a pessoa está totalmente associada ao mistério da cruz, está sofrendo com doença grave, já não tem nem mais perspectiva de vida. Mas muitas vezes o padre chega no hospital e a pessoa diz com aquele sorriso belíssimo: padre, eu estou preparada, a minha morada é o céu, e morre em paz. Essa pessoa entendeu tudo. Recentemente eu conversava com uma pessoa que se converteu há poucos anos à fé católica, cristã,
E ela dizia assim, partilhava comigo: padre, mas depois que eu me converti, parece que a minha vida só tem problema. Quanto mais eu rezo, mais problema parece. E aí eu disse para ela: bem-vinda ao clube, minha filha. É isso mesmo. Seguir a Jesus com fidelidade não é sinônimo, meus irmãos, de ausência de problemas. Não é essa a paz que Deus vai nos dar. O Deus da paz nos dá a paz, mas não nos deixa em paz. É necessário renunciar a nós mesmos. E renunciar a nós mesmos, como dizia São Gregório Magno, significa tornar-se uma pessoa diferente, deixar de fazer aquilo que nós fazíamos e passar a fazer aquilo que nós não fazíamos. As obras de Deus, a opção vai ser sua. A sua mentalidade vai ser uma mentalidade de Deus ou uma mentalidade satânica? Você quer pensar como Deus ou quer pensar como os homens? Fugir da cruz, querer uma vida somente para salvar esta vida, glória, poder, dinheiro, título, isso tudo passa. Mas se você abraçar a sabedoria da cruz, ainda que você perca tudo nesta vida, você irá ganhar a vida eterna, e esta ninguém tira. Queridos, vamos beijar a Santa Cruz, abraçar a nossa cruz de cada dia. A nossa pregação, meus irmãos, não é uma pregação iludida. Eu não fui ordenado padre para pregar a vocês veleidades. A Bíblia não é um livro de autoajuda. Eu não sou coaching. A Bíblia é verdadeira quando coloca diante de nós que para seguir a Jesus nós temos que abraçar o sofrimento que se coloca no nosso caminho. Porque o apóstolo Paulo já dizia: quanto a nós, pregamos a Cristo e Cristo crucificado. Vocês nunca vão ver aqui no altar uma imagem de Jesus meio bacana, Jesus sorridente, aquelas imagens de Jesus bobas que tem aí na rede social. Aqui no altar está Jesus, e bem grande, crucificado, para que saibamos quem é o Messias, o Cristo, Filho de Deus que nós seguimos. Ele é crucificado, mas também é ressuscitado. É ressuscitado que não deixa as marcas da cruz, para nos mostrar que nós só chegaremos à luz da ressurreição se nós passarmos pela cruz. Nós os adoramos, Senhor Jesus Cristo, e vos bendizemos, porque pela vossa santa cruz remistes o mundo. Creio em Deus Pai,

0: Irmãos, a cada prece vamos dizer: nós vos rogamos, ouvi-nos.
1: Nós vos rogamos, ouvi-nos. Pela Igreja do Senhor, para que não perca a coragem e a audácia evangélica diante das oposições e perseguições, mas se espelhe em Cristo Jesus, rezemos. Pelas comunidades cristãs, para que cresçam a partir do estudo e do aprofundamento da palavra de Deus e se revistam de uma nova humanidade, rezemos. Por todos os que sofrem por causa do mal cometido por parte de membros da comunidade eclesial, para que encontrem na própria Igreja uma resposta concreta às suas dores e aos seus sofrimentos, rezemos.
2: Nós adoramos.
1: Por todos os aniversariantes que foram lembrados no início dessa celebração, por todos que aqui se encontram presente, que o Senhor vos cubram de paz e alegria, rezemos.
2: Nós adoramos, ouvindo.
0: Rezemos juntos a oração vocacional, todos. Jesus, Mestre Divino, que chamastes os apóstolos para vos seguirem, continuai a passar pelos nossos caminhos, pelas nossas famílias, pelas nossas escolas, e continuai a repetir o convite a muitos de nossos jovens. Dai coragem às pessoas convidadas, dai forças para que vos sejam fiéis, como apóstolos leigos, como sacerdotes, como religiosos e religiosas, para o bem do povo de Deus e de toda a humanidade. Concedei a Deus que, pela força da vossa palavra, saibamos seguir a Jesus no caminho da cruz e sejamos revivificados pela sua ressurreição. Por Cristo nosso Senhor.
3: Amém.
0: Preparemos o altar do sacrifício.

0: Orai, irmãos e irmãs, orai, para que o meu e vosso sacrifício seja aceito por Deus Pai Todo-Poderoso.
1: Receba, Senhor, por tuas mãos este sacrifício, para a glória de seu nome, para nosso bem e de toda a Santa Igreja.
0: Este santo sacrifício, Senhor, nos traga a perene bênção da salvação, e vosso poder leve à plenitude o que celebramos no sacramento, por Cristo nosso Senhor. O Senhor esteja convosco.
1: Ele está no meio de nós.
0: Corações ao alto. Demos graças ao Senhor nosso Deus. Na verdade, é digno e justo, é nosso dever e salvação dar-vos graças sempre em todo lugar. Senhor Pai Santo, Deus Eterno e Todo-Poderoso, por Cristo, Senhor nosso, nascendo Ele renovou a antiga condição humana, sofrendo a paixão, apagou nossos pecados, ressurgindo dos mortos, concedeu-nos a vida eterna, subindo a voz ao Pai, abriu-nos as portas do céu. Por isso, com a multidão dos anjos e dos santos, entoamos o hino da vossa glória, cantando a uma só voz. Música.

Pai, vós sois santo, fonte de toda santidade, santificai, pois, estes dons, derramando sobre eles o vosso Espírito, a fim de que se tornem para nós o corpo e o sangue de nosso Senhor Jesus Cristo. Neste momento, meus filhos, a Igreja nos ensina que se você não tem um impedimento de saúde que te impeça, você deve se ajoelhar para adorar a nosso Senhor. É um gesto obrigatório. Estando para ser entregue e abraçando livremente a paixão, Jesus tomou o pão, pronunciou a bênção de ação de graças, partiu e o deu aos seus discípulos, dizendo: tomai todos e comei, isto é o meu corpo, que será entregue por vós.

Do mesmo modo, no fim da ceia, ele tomou o cálice em suas mãos e, dando graças novamente, o entregou a seus discípulos, dizendo: tomai todos e bebei. Este é o cálice do meu sangue, o sangue da nova e eterna aliança, que será derramado por vós e por todos, para a remissão dos pecados. Fazei isto em memória de mim.

Mistério da fé. Celebrando, pois, o memorial da morte e ressurreição do vosso Filho, nós os oferecemos ao Pai o pão da vida e o cálice da salvação, e vos agradecemos porque nos tornastes dignos de estar aqui na vossa presença e vos servir. Suplicantes vos pedimos que, participando do corpo e sangue de Cristo, sejamos reunidos pelo Espírito Santo num só corpo. Lembrai-vos, ó Pai, da vossa Igreja, que se faz presente pelo mundo inteiro, que ela cresça na caridade em comunhão com o Papa Leão, com o nosso Bispo Dom Giovanni, os bispos do mundo inteiro, os presbíteros, os diáconos e todos os ministros do vosso povo. Lembrai-vos também na vossa misericórdia dos nossos irmãos e irmãs que adormeceram na esperança da ressurreição, Antônio Coimbra Dias, e de todos os que partiram desta vida, acolhei-os junto a vós na luz da vossa face. Enfim, nós os pedimos, tende piedade de todos nós e dai-nos participar da vida eterna com a Virgem Maria, Mãe de Deus, São José, seu esposo, os apóstolos e todos os santos que neste mundo viveram na vossa amizade, a fim de vos louvarmos e glorificarmos por Jesus Cristo, vosso Filho. Por Cristo, com Cristo e em Cristo, a vós, Deus Pai Todo-Poderoso, na unidade do Espírito Santo, toda honra e toda glória por todos os séculos dos séculos.

0: Rezemos com amor e confiança a oração que o Senhor Jesus nos ensinou. Pai nosso, que estais nos céus, santificado seja o vosso nome. Venha a nós, seja feita a vossa vontade, assim na terra como no céu. Pão nosso de cada dia nos dai hoje. Perdoai-nos as nossas ofensas, assim como nós perdoamos a quem nos tem ofendido. E não nos deixeis cair em tentação. Livrai-nos de todos os males, ó Pai, dai-nos hoje a vossa paz. Ajudai-nos pela vossa misericórdia, sejamos sempre livres do pecado, protegidos de todos os perigos, enquanto aguardamos a feliz esperança e a vinda do nosso Salvador Jesus Cristo. Senhor Jesus Cristo, dissestes aos vossos apóstolos: eu vos deixo a paz, eu vos dou a minha paz. Não olheis os nossos pecados, mas a fé que anima a vossa igreja. Dai-lhe segundo o vosso desejo a paz e a unidade. Vós que sois Deus com o Pai e o Espírito Santo. A paz do Senhor esteja sempre convosco. Olhando aqui para o altar, vamos rezar juntos ao Cordeiro. Cordeiro de Deus,
1: que tirais o pecado do mundo, tende piedade de nós. Cordeiro de Deus, que tirais o pecado do mundo.

Eis o Cordeiro de Deus que tira o pecado do mundo. Comungue piedosamente, meus irmãos, somente na frente do ministro e do padre. Comungue diretamente na boca ou com as duas mãos. Não permita que a gotícula do sangue do Senhor se perca. Não permita que nada do corpo e do sangue do Senhor caia ao chão.

Meu Deus, eu creio, adoro, espero e amo-vos. Peço-vos perdão por aqueles que não creem, não adoram, não esperam e nem vos amo. Meu doce Jesus, que tanto me amais, fazei que eu vos ame cada vez mais. Oremos. Revigorados pelo pão da mesa celeste, nós os pedimos, Senhor, que este alimento da caridade fortifique os nossos corações e nos leve a vos servir nos irmãos, por Cristo nosso Senhor. Irmãos, peço a gentileza da atenção de vocês, a missa ainda não terminou, para alguns breves avisos, podem se assentar. Mês de setembro, chega essa semana, é o mês da Bíblia. Como está lá a sua Bíblia na sua casa? Está sendo usada ou está esquecida de enfeite lá na gaveta, na estante? Bíblia bonita é Bíblia usada, viu? Marcada. Então, nós vamos estar oferecendo para vocês uma formação bíblica. Muita atenção. Padre Rodrigo e eu vamos ministrar um curso de introdução às Sagradas Escrituras e principalmente ao livro do profeta Daniel, que é o livro que a igreja nos pede para meditar este ano, no mês de setembro. Nos dias 8, 9, 10 e 11 de

setembro, terça, quarta, quinta e sexta, às 19 horas, aqui no Centro de Pastoral. Atenção, não é após a missa. Vamos começar pontualmente às 19h30, aliás, 19h30, aqui no Centro de Pastoral. Não precisa fazer inscrição, basta levar a sua Bíblia e algum material para anotação. Dias 8, 9, 10 e 11 de setembro. Aqueles que desejarem, meus irmãos, fazer a assinatura anual da liturgia diária Igreja em Oração, estamos recolhendo os nomes até agora, meados da primeira quinzena de setembro. Já precisamos fazer isso. O valor para quem faz com a paróquia, assinatura anual, o grupo, é um pouco mais em conta. É o livrinho que contém as leituras, as orações da missa, para todos os dias do mês, não é? Faz a assinatura anual, a cada mês você pode apanhar o seu livrinho aqui na secretaria da paróquia. Procure a secretaria. Irmãos, estamos fazendo também uma rifa beneficente em favor do Carmelo, das irmãs carmelitas aqui de Divinópolis. A máquina de hóstias delas estava já dando problema há alguns anos. Elas adquiriram então uma máquina nova. Não sei se vocês sabem, essas hóstias que nós consagramos na missa são fabricadas aqui pelas irmãs carmelitas. Então, vamos ajudar as irmãs no custeio desta máquina. É um bilhete da rifa no valor de R$30 e vai estar concorrendo a uma imagem de 62 centímetros de Santa Teresinha. O sorteio será no dia 1º de outubro, dia de Santa Teresinha, lá no Carmelo. Você pode procurar esta rifa somente ali na secretaria da paróquia ou lá no Carmelo com as irmãs. Estamos fazendo também a campanha dos banquinhos, graças a Deus. Alguns horários de missa aqui na catedral já estão enchendo de tal modo que os nossos banquinhos não são mais suficientes. A participação das missas aumentou, graças a Deus. Contamos com a sua ajuda. Nós estamos pedindo uma doação espontânea para os banquinhos, aquela banquetinha de plástico. Você pode procurar a secretaria lá no fundo da igreja ou a secretaria da paróquia durante a semana. A doação que você desejar para que possamos adquirir novos banquinhos para a nossa catedral. Acolher bem também é evangelizar. Vamos ficar de pé, pedir a bênção do nosso Deus. O Senhor esteja convosco. Inclinai-vos para receber a bênção.

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0: 8 e 18.
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7: E 25.

0: 8:28.
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5: 8:42.

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16: 8h52.
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0: Caríssimos irmãos e irmãs da nossa amada Diocese de Divinópolis, mais uma vez nos encontramos e assim nos tornamos próximos através deste programa à alegria do Evangelho. Sentimo-nos verdadeiramente irmanados pela mesma fé e suplicamos confiantes ao Senhor que derrame sobre nós o seu Espírito Santo. Divino Espírito Santo, dai-me um coração aberto à vossa silenciosa e forte palavra inspiradora, fechado a todas as ambições mesquinhas, alheio a qualquer desprezível competição humana, compenetrado do sentido da Santa Igreja, um coração desejoso de se tornar semelhante ao coração do Senhor Jesus, um coração grande e forte, para amar, servir e sofrer por todos, capaz de superar todas as provações, tédio, cansaço, desilusão e ofensa. Um coração constante até o sacrifício quando for necessário. Um coração cuja felicidade é palpitar com o coração de Cristo e cumprir humilde, fiel e corajosamente a vontade do Pai. Amém.
17: Amados irmãos e irmãs, escutemos atentamente este trecho do Evangelho de Mateus, capítulo 16, versículos 21 a 27. Juntos façamos a experiência do encontro com Jesus, presente na sua palavra. Ele vive, nos fala e nos chama para sermos seus amigos e discípulos. Escutemos atentamente.

Proclamação do Evangelho de Jesus Cristo segundo Mateus. Naquele tempo, Jesus começou a mostrar a seus discípulos que devia ir a Jerusalém e sofrer muito da parte dos anciãos, dos sumos sacerdotes e dos mestres da lei, e que devia ser morto e ressuscitar no terceiro dia. Então Pedro tomou Jesus à parte e começou a repreendê-lo, dizendo: Deus não permita tal coisa, Senhor, que isso nunca te aconteça. Jesus, porém, voltou-se para Pedro e disse: Vai para longe, Satanás. Tu és para mim uma pedra de tropeço, porque não pensas as coisas de Deus, mas sim as coisas dos homens. Então Jesus disse aos discípulos: Se alguém quer me seguir, renuncie a si mesmo, tome a sua cruz e me siga. Pois quem quiser salvar a sua vida vai perdê-la, e quem perder a sua vida por causa de mim vai encontrá-la. De fato, que adianta o homem ganhar o mundo inteiro, mas perder a sua vida? O que poderá alguém dar em troca de sua vida? Porque o Filho do Homem virá na glória do seu Pai, com os seus anjos, e então retribuirá a cada um de acordo com sua conduta. Palavra da salvação. Glória a vós, Senhor. O Evangelho de hoje nos fala de Jesus peregrino caminhando rumo à Cidade Santa de Jerusalém. A missão de Jesus transcorre ao longo do caminho. Jesus convidou homens e mulheres ao seu seguimento e faz esta peregrinação rumo a Jerusalém, onde ele entregará a sua vida. No caminho, Jesus se interessa pelos seus discípulos, cuida deles e lhes ajuda a perceber a necessidade de ir a Jerusalém, porque lá ele entregará a sua vida para a salvação do mundo. Jesus começou a mostrar a seus discípulos que devia ir a Jerusalém e sofrer muito da parte dos anciãos, dos sumos sacerdotes e dos mestres da lei, e que devia ser morto e ressuscitar no terceiro dia. Estas palavras, meus irmãos e irmãs, recolhe aquilo que constitui o coração, o centro da nossa fé cristã. Cremos que Jesus morreu, ressuscitou e agora vive e caminha conosco. No caminho, Jesus disse isso aos discípulos, que deveria ir a Jerusalém para sofrer, morrer, entregar a sua vida para a salvação da humanidade. Jesus se refere a alguns personagens que, de certa forma, rejeitarão o seu anúncio de salvação. Quem são estes? Anciãos, sumos sacerdotes e mestres da lei. Devia ir a Jerusalém e sofrer muito da parte destas autoridades, anciãos, sumos sacerdotes e mestres da lei. Os mestres da lei conheciam as sagradas escrituras, conheciam todas as leis religiosas e pensavam que eram donos da verdade. E diante de Jesus, eles não souberam acolher a salvação que lhes era oferecida. Não foram capazes de ver no rosto humano de Jesus o rosto de Deus,

caminhos que nós ainda não conseguimos enxergar e conhece encontros, oportunidades, amadurecimentos e mudanças que ainda nem chegaram à nossa história. É por isso que algumas vezes e algumas coisas só começam a fazer sentido depois. Talvez você consiga lembrar de alguma situação que, quando aconteceu, parecia ser o fim do mundo. Naquele momento você não conseguia enxergar nada de bom. Você chorou, reclamou, questionou, talvez até tenha brigado com Deus, mas o tempo passou. E olhando para trás, você percebeu que aquela experiência mudou alguma coisa dentro de você. Talvez tenha sido uma perda que te fez amadurecer, uma porta fechada que te levou para outro lugar, uma amizade que terminou e te ensinou a escolher melhor as pessoas, uma espera que te ensinou a ter paciência, ou até mesmo uma dificuldade que te obrigou a descobrir uma força que você não sabia que tinha. E é interessante perceber que, muitas vezes, aquilo que hoje chamamos de sofrimento, amanhã pode se transformar em aprendizado. Aquilo que hoje parece atraso pode depois ser entendido como preparação. Aquilo que hoje parece uma perda pode no futuro ser percebido como uma mudança de direção. O problema é que nós queremos compreender enquanto ainda estamos dentro da situação. Queremos saber o final quando ainda estamos no meio da história. Queremos que Deus nos explique o capítulo antes de chegarmos à última página. Só que existem momentos em que Deus não nos dá uma explicação. Ele nos dá uma direção, Ele não nos mostra tudo o que vai acontecer, Ele nos mostra apenas o próximo passo. E seja talvez justamente aí que a nossa fé seja colocada à prova. Porque confiar em Deus, quando tudo está claro, é relativamente fácil. Difícil é continuar confiando quando você não entende mais. Difícil é rezar quando você ainda não recebeu a resposta. Difícil é continuar esperando quando o tempo está passando. Difícil é acreditar que Deus está cuidando quando aparentemente nada está mudando. Mas talvez seja justamente nesse lugar que a fé deixa de ser apenas uma ideia e passa a ser uma escolha. Porque fé não significa compreender tudo o que Deus faz. Fé significa continuar acreditando em Deus mesmo quando você não compreende tudo o que Ele está fazendo. E isso muda completamente a maneira como nós enfrentamos os nossos sofrimentos. Em vez de perguntar apenas por que Deus permitiu isso, começamos também a perguntar: Senhor, o que o Senhor quer formar em mim através disso? Em vez de olhar somente para aquilo que perdemos, começamos a perceber aquilo que pode nascer. Em vez de interpretar cada demora como abandono, começamos a compreender que existem processos que precisam de tempo. Isso não significa dizer que todo sofrimento tem uma explicação simples. Existem dores para as quais nós talvez nunca encontremos uma resposta satisfatória nesta vida. Existem acontecimentos que não conseguimos justificar e que continuam sendo dolorosos mesmo depois de muitos anos. A fé não nos obriga a fingir que tudo é fácil ou que toda tragédia possui uma explicação que nós simplesmente precisamos descobrir. A fé nos permite dizer: eu não entendo, mas eu não estou sozinho. Eu não entendo, mas eu não estou sozinho. Essa talvez seja uma das frases mais importantes que alguém pode guardar para os dias difíceis. Eu não entendo, mas Deus está comigo. Eu não sei o que vai acontecer, mas Deus continua sendo Deus. Eu não consigo enxergar uma saída, mas isso não significa que não exista um caminho. Eu não consigo compreender o tempo de Deus, mas escolher confiar nele. Porque existe uma diferença enorme entre não entender e estar perdido. Você pode não entender o que está acontecendo,
e ainda assim está sendo.

sendo conduzido. Você pode não saber para onde está indo e ainda assim estar caminhando na direção certa. Você pode estar vivendo uma fase completamente confusa e mesmo assim Deus pode estar trabalhando silenciosamente na sua história. Pense na vida de José do Egito. Ele foi vendido pelos próprios irmãos, foi afastado da família, passou por situações injustas e chegou a ser preso. Se alguém tivesse perguntado a José, naquele momento, qual era o sentido de tudo aquilo, provavelmente ele não teria uma resposta. Ele estava vivendo capítulos que pareciam completamente desconectados de qualquer propósito. Mas a história não terminou na prisão. O que parecia uma sequência de perdas fazia parte de um caminho que José só compreenderia depois. E talvez existem momentos assim na nossa vida. Nós estamos vivendo capítulos que parecem desconectados. Uma coisa acontece, depois outra, e nós pensamos, Deus, o que o Senhor está fazendo com a minha vida? Só que talvez você esteja tentando compreender uma história enquanto ainda está no meio dela. E por isso que nós precisamos aprender a esperar. Esperar não é ficar parado. Esperar em Deus é continuar vivendo, trabalhando, rezando, amando, tentando, enquanto você ainda não tem todas as respostas. Esperar não é abandonar a caminhada simplesmente porque o resultado não chegou no tempo que você imaginava. Talvez você esteja esperando há muito tempo por alguma coisa. E eu sei que a espera cansa. Existe uma diferença entre esperar por alguns dias e esperar durante anos. Existe uma diferença entre dizer, vai dar certo quando tudo está começando a continuar, então acreditando quando você já tentou tantas vezes e nada aconteceu. Mas talvez Deus esteja trabalhando também em você enquanto você espera aquilo que você pediu. Porque às vezes nós pedimos a Deus uma determinada coisa, mas ainda não somos a pessoa que conseguirá viver bem aquilo que estamos pedindo. Então Deus trabalha primeiro em nós. Ele amadurece, corrige, fortalece, prepara, ensina e transforma. E nós, olhando apenas para aquilo que ainda não recebemos, não percebemos tudo aquilo que já está acontecendo dentro de nós. Por isso, talvez você hoje não precise descobrir todos os porquês. Talvez você precise apenas confiar o suficiente para dar o próximo passo. Não transforme a falta de resposta em motivo para abandonar Deus. Não permita que uma porta fechada faça você acreditar que Deus fechou a sua história. Não permita que uma espera faça você acreditar que Deus esqueceu de você. E principalmente, não tome decisões definitivas em momentos em que você ainda está vivendo uma fase que não terminou. Você não sabe o que Deus pode fazer com aquilo que hoje parece impossível. Você não sabe ainda quem vai chegar em sua vida, quais portas ainda serão abertas, quais caminhos ainda serão apresentados, quais mudanças ainda acontecerão. Você está vendo o presente. Deus conhece também o futuro. E talvez um dia você olhe para trás e diga, agora eu entendo. Talvez você perceba que aquela porta fechada te levou para um lugar onde você precisava estar. Talvez perceba que aquela espera te preparou. Talvez perceba que aquela perda te fez amadurecer. Talvez compreenda que aquele momento e período difícil te aproximou de Deus de uma maneira que você jamais teria experimentado se tudo tivesse acontecido como você queria. Mas talvez algumas respostas não venham nesta vida. E mesmo assim a nossa fé continue dizendo, Deus sabe. Talvez seja essa a forma mais madura de confiança. Senhor, eu não preciso compreender tudo para continuar acreditando em Ti. Porque no final das contas, a nossa segurança não está em conhecer o amanhã. A nossa segurança está em saber quem está conosco no amanhã. E talvez seja isso que Deus esteja pedindo de você hoje. Não que você entenda tudo, mas que você não desista.
Não que você tenha todas as respostas, mas que continue caminhando. Não que você saiba exatamente quando a situação vai mudar, mas que não permita que a demora roube a sua esperança. Talvez você esteja vivendo agora um capítulo que não entende. Então, não tenha pressa de arrancar a página. Continue. Um dia, talvez você compreenda. E quando compreender, talvez descubra que Deus estava trabalhando em lugares onde você não conseguia enxergar. E se hoje você ainda não consegue perceber nada disso, tudo bem. Talvez hoje a sua única oração precise ser: Senhor, eu não compreendo, mas eu confio. E às vezes, essa é uma das orações mais bonitas que nós podemos fazer. Porque existem momentos em que a fé não diz: eu sei o que vai acontecer. A fé simplesmente diz: eu sei em quem eu confio. E quando você não conseguir entender o caminho, continue confiando naquele que conhece o caminho.

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0: 10:18. 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

0: 10:22.
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0: 10:30.
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0: 10:30.
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0: 10h50.
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0: 10h51.
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0: 10h57.
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0: Muito obrigado. Muito obrigado. Deus abençoe vocês. Boa noite. Deus abençoe. Uma salva de palmas para vocês.
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0: 11:10.
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0: 11:11.
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0: 11:28.
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0: 11:31.
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0: 11:34.
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0: 11:45.
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0: 11:45.
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0: 11:49.
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Diga palavras de amor a Deus agora. Solta a sua voz. Fala para Ele o quanto você é apaixonado por Ele. Fala para Ele o quanto teu coração é apaixonado e loucamente apaixonado por Ele.

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1: Meio-dia e 7. 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
1: Meio-dia e 8.
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0: Meio-dia e 12.
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1: Meio-dia e 23.
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0: 12:27.
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0: 12:35.
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0: 12:35.
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0: 12:46.
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0: 12:46.
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0: 12:52.
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0: 1 e 2.
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5: 1 e 8.
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0: 1:13.
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1: 1:19.

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0: 1:27.
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0: 1:34.
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0: 1:37.
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0: 1h48.
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0: 1h48.
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0: 1h53.
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0: duas e dois.
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0: 2:11.
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0: 12:24.
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0: 2:36.
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0: 2:39.
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0: 12h44.
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1: 2h50.
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1: 2h50.
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0: 2:57.
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1: 3 horas.
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3: Na presença das Santas Chagas de Jesus, convido você e sua família para este momento abençoado na nossa programação. Vamos juntos colocar nas Santas Chagas de Jesus o nosso pedido de oração, a nossa intenção. Prepare o seu ambiente de oração com as fotos, as roupas de família e, de modo particular, lembrando dos enfermos. Traga os nomes por quem vamos interceder e pedir cura e libertação de todos os sofrimentos e dores.
4: Queridos filhos e filhas, é dia do Senhor e na hora da misericórdia somos chamados a contemplar o Cristo Senhor, morto, mas ressuscitado, razão de nossa fé, de nossa esperança. Rezemos. Em nome do Pai e do Filho e do Espírito Santo. Amém. Creio em Deus Pai Todo-Poderoso, Criador do céu e da terra, e em Jesus Cristo, seu único Filho, nosso Senhor, que foi concebido pelo poder do Espírito Santo, nasceu da Virgem Maria, padeceu sob Pôncio Pilatos, foi crucificado, morto e sepultado, desceu à mansão dos mortos, ressuscitou ao terceiro dia, subiu aos céus, está sentado à direita de Deus Pai Todo-Poderoso, de onde há de vir julgar os vivos e os mortos. Creio no Espírito Santo, na Santa Igreja Católica, na comunhão dos santos, na remissão dos pecados, na ressurreição da carne, na vida eterna. Amém. Ó Jesus, Divino Redentor, tende misericórdia de nós e do mundo inteiro. Deus Santo, Deus Forte, Deus Imortal, tende piedade de nós e do mundo inteiro. Graça, misericórdia, meu Jesus, nos perigos presentes, cobri-nos com vosso preciosíssimo sangue. Pai Eterno, tende misericórdia de nós, pelo sangue de Jesus Cristo, vosso Filho unigênito, tende misericórdia de nós, vos suplicamos. Amém. No primeiro mistério das Santas Chagas, contemplamos a descida do Espírito Santo sobre os apóstolos, onde estava presente Nossa Senhora. Como fruto desse mistério, rezemos por todas as pessoas desesperadas, que pensam na semana com muita dificuldade. Senhor, seja a esperança e a âncora em suas vidas. Rezemos. Eterno Pai, eu vos ofereço as santas chagas de nosso Senhor Jesus Cristo para curar as de nossas almas.
5: Meu Jesus, perdão e misericórdia.
3: Pelos méritos de vossas santas chagas.
5: Meu Jesus, perdão e misericórdia.
3: Pelos méritos de vossas santas chagas.
5: Meu Jesus, perdão e misericórdia.
3: Pelos méritos de vossas santas chagas.
5: Meu Jesus, perdão e misericórdia.
3: Pelos méritos de vossas santas chagas.
5: Meu Jesus, perdão e misericórdia.
3: Pelos méritos de vossas santas chagas.
5: Meu Jesus, perdão e misericórdia.
3: Pelos méritos de vossas santas chagas.
5: Meu Jesus, perdão e misericórdia.
3: Pelos méritos de vossas santas chagas.
5: Meu Jesus, perdão e misericórdia.
3: Pelos méritos de vossas santas chagas.
5: Meu Jesus, perdão e misericórdia.
3: Pelos méritos de vossas santas chagas.
5: Meu Jesus, perdão e misericórdia.
3: Pelos méritos de vossas santas chagas.
4: No segundo mistério do Terço das Santas Chagas, contemplamos o discurso de Pedro, inflamado pelo Espírito Santo, que converteu cerca de 3 mil pessoas. Rezemos esta dezena, contemplando esse mistério, por todos aqueles que estão com pensamento autodestrutivo, com baixa autoestima, chegando a pensar em

0: meu Jesus, perdão e misericórdia.
1: Pelos méritos de vossas santas chagas.
0: Meu Jesus, perdão e misericórdia.
1: Pelos méritos de vossas santas chagas.
0: Meu Jesus, perdão e misericórdia.
1: Pelos méritos de vossas santas chagas.
0: Meu Jesus, perdão e misericórdia.
1: Pelos méritos de vossas santas chagas.
0: Meu Jesus, perdão e misericórdia.
1: Pelos méritos de vossas santas chagas.
2: No terceiro mistério do Terço das Santas Chagas, contemplamos a cura do homem coxo de nascença pelo nome de Jesus. Como fruto desta contemplação e oração, peçamos por todos aqueles que se encontram em enfermidade psíquica, ansiedade, toque, bulimia, anorexia, seja qual for, Senhor, tire essa enfermidade psíquica pelas Tuas santas chagas, gloriosas e misericordiosas. Eterno Pai, eu vos ofereço as santas chagas de nosso Senhor Jesus Cristo para curar as de nossas almas.
3: Meu Jesus, perdão e misericórdia.
1: Pelos méritos de vossas santas chagas.
3: Meu Jesus, perdão e misericórdia.
1: Pelos méritos de vossas santas chagas.
3: Meu Jesus, perdão e misericórdia.
1: Pelos méritos de vossas santas chagas.
3: Meu Jesus, perdão e misericórdia.
1: Pelos méritos de vossas santas chagas.
3: Meu Jesus, perdão e misericórdia.
1: Pelos méritos de vossas santas chagas.
3: Meu Jesus, perdão e misericórdia.
1: Pelos méritos de vossas santas chagas.
3: Meu Jesus, perdão e misericórdia.
1: Pelos méritos de vossas santas chagas.
3: Meu Jesus, perdão e misericórdia.
1: Pelos méritos de vossas santas chagas.
3: Meu Jesus, perdão e misericórdia.
1: Pelos méritos de vossas santas chagas.
3: Meu Jesus, perdão e misericórdia.
1: Pelos méritos de vossas santas chagas.
2: Neste quarto mistério do Terço das Santas Chagas, contemplamos a conversão de Paulo. Pedimos por todos aqueles que perderam a consciência da necessidade de Deus. Dai-nos, Senhor, consciência dos nossos pecados e consciência da necessidade da conversão e da vossa misericórdia. Eterno Pai, eu vos ofereço as santas chagas de nosso Senhor Jesus Cristo para curar as de nossas almas.
4: Meu Jesus, perdão e misericórdia.
1: Pelos méritos de vossas santas chagas.
4: Meu Jesus, perdão e misericórdia.
1: Pelos méritos de vossas santas chagas.
4: Meu Jesus, perdão e misericórdia.
1: Pelos méritos de vossas santas chagas.
4: Meu Jesus, perdão e misericórdia.
1: Pelos méritos de vossas santas chagas.
4: Meu Jesus, perdão e misericórdia.
1: Pelos méritos de vossas santas chagas.
4: Meu Jesus, perdão e misericórdia.
1: Pelos méritos de vossas santas chagas.
4: Meu Jesus, perdão e misericórdia.
1: Pelos méritos de vossas santas chagas.
4: Meu Jesus, perdão e misericórdia.
1: Pelos méritos de vossas santas chagas.
4: Meu Jesus, perdão e misericórdia.
1: Pelos méritos de vossas santas chagas.
4: Meu Jesus, perdão e misericórdia.
1: Pelos méritos de vossas santas chagas.
2: No quinto mistério do Terço das Santas Chagas, contemplamos a pregação dos apóstolos por todos os cantos da terra. Como fruto desta dezena e desta contemplação, peçamos por todos os nossos colaboradores associados que ajudam com a missão e a obra evangelizar é preciso. Eterno Pai, eu vos ofereço as santas chagas de nosso Senhor Jesus Cristo para curar as de nossas almas.
5: Meu Jesus, perdão e misericórdia.
1: Pelos méritos de vossas santas chagas.
5: Meu Jesus, perdão e misericórdia.
1: Pelos méritos de vossas santas chagas.
5: Meu Jesus, perdão e misericórdia.
1: Pelos méritos de vossas santas chagas.
5: Meu Jesus, perdão e misericórdia.
1: Pelos méritos de vossas santas chagas.
5: Meu Jesus, perdão e misericórdia.
1: Pelos méritos de vossas santas chagas.
5: Meu Jesus, perdão e misericórdia.
1: Pelos méritos de vossas santas chagas.
5: Meu Jesus, perdão e misericórdia.
1: Pelos méritos de vossas santas chagas.
5: Meu Jesus, perdão e misericórdia.
1: Pelos méritos de vossas santas chagas.
5: Meu Jesus, perdão e misericórdia.
1: Pelos méritos de vossas santas chagas.
5: Meu Jesus, perdão e misericórdia.
1: Pelos méritos de vossas santas chagas.
2: Rezemos três vezes.

0: Eterno Pai, eu vos ofereço as santas chagas de nosso Senhor Jesus Cristo para curar as de nossas almas. Eterno Pai, eu vos ofereço as santas chagas de nosso Senhor Jesus Cristo para curar as de nossas almas. Eterno Pai, eu vos ofereço as santas chagas de nosso Senhor Jesus Cristo para curar as de nossas almas. Amém. Queridos filhos e filhas, tendo rezado o terço das Santas Chagas, vamos agora fazer a oração de todos os dias, que é a novena das Santas Chagas de nosso Senhor Jesus Cristo. Rezemos. Por suas santas chagas, suas chagas gloriosas, o Cristo Senhor me proteja e me guarde. Senhor Jesus, foste levado na cruz para que por vossas santas chagas sejam curadas as de nossas almas. Eu vos louvo e agradeço pelo vosso ato redentor. Carregaste em vosso próprio corpo os meus pecados e de toda a humanidade. Nas vossas santas chagas, coloco minhas intenções, minhas preocupações, ansiedades e angústias, minhas enfermidades físicas e psíquicas, meus sofrimentos, dores, alegrias e necessidades. Em vossas santas chagas, Senhor, coloco minha família. Envolvei, Senhor, a mim e meus familiares, protegendo-nos do mal. Coloque a sua intenção. Senhor, ao mostrar vossas santas chagas gloriosas a Tomé e o mandando tocar em vosso lado aberto, o curaste da incredulidade. Eu vos peço, Senhor, permita-me refugiar em vossas santas chagas e, por mérito desses sinais de vosso amor, curai a minha falta de fé. Ó Jesus, pelos méritos de vossa paixão, morte e ressurreição, dai-me a graça de viver os frutos da nossa redenção. Amém. Fique conosco. Depois do intervalo, vamos refletir, escutar e rezar o Evangelho do dia.
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0: Queridos filhos e filhas da Hora da Misericórdia, domingo, dia do Senhor, nessa segunda parte, que esse terço das Santas Chagas que acabamos de rezar, e quero agradecer àqueles que em pleno domingo ligaram o 3221-6070 e rezaram comigo. Este é o número para você rezar a segunda parte do terço das Santas Chagas. 0 operadora 41 3221-6070. E que os frutos deste terço seja para todos os catequistas. Claro, nosso muito obrigado em nome da Igreja, porque os catequistas, as catequistas é que fazem a evangelização no coração das crianças, adolescentes e dos adultos, na verdade, na iniciação cristã, independente de idade. Filhos e filhas, é crendo nesse Deus do impossível, nesse Deus que tudo pode, que nós tocamos a nossa evangelização. Ovelhas machucadas, ovelhas feridas, resgatadas no Senhor. Escute o que foi deixado na plataforma como testemunho de vida. Escute lá.
1: Oi, Padre Reginaldo.
0: Oi.
1: A sua bênção.
0: Deus abençoe.
1: Aqui quem fala é a Simone, de Itaúna, Minas Gerais.
0: Pois não.
1: Padre, eu queria dar um testemunho pela intercessão de Nossa Senhora do Carmo. Há 20 anos atrás,
0: Puxa vida, eu era prostituta.
1: Oh,
0: meu Deus.
1: Eu era usuária de cocaína. Usava todo dia, era cocaína, uísque e energético. Aí, nesse meio termo, conheci o meu companheiro, que eu estou com ele até hoje. Aí saí da prostituição, mas infelizmente continuei nas drogas.
0: Certo.
1: Entendeu?
0: Entendo.
1: Aí teve um dia, o meu companheiro, ele saiu para comprar cocaína para mim. Só que Nossa Senhora tocou no coração dele, padre. Ele chegou aqui na minha casa com uma imagem de Nossa Senhora do Carmo.
0: Nossa,
1: porque eu
0: mãe.
1: Já era devota dela. Padre, o senhor não há de acreditar que
0: Acredita.
1: A partir desse momento eu nunca mais usei droga. Faz 15 anos que eu estou liberta da
0: Meu
1: droga
0: Deus.
1: E faz 20 anos que eu estou liberta da prostituição. Um abraço para o senhor, fica com Deus. Toca o sino, sacristão.
0: Meu Deus, que forte! Que forte, Nossa Senhora do Carmo! A quem chamamos de madrinha, de dinda. Gente, você escutou? Eu fiquei arrepiado com esse testemunho. Prostituição, usuária de drogas. O companheiro saiu para comprar cocaína. E Deus inspirou, eu falei, o Espírito Santo trouxe uma imagem de Nossa Senhora do Carmo. E a partir daquele dia, uma vida transformada. Louvado seja Deus que você acompanha o programa. Louvado seja Deus que você largou o pecado e está vivendo na graça de Deus. Sem dúvida, graça recebida, graça testemunhada. Mas filha, se me permite dizer, se agora vocês estão bem e podem, procurem o sacramento do matrimônio para poder comungar. Então a graça será completa e sua alma vai se regozijar em Deus por receber tamanho hóspede em seu coração. Gente, é emocionante. Simone de Itaúna, Minas Gerais. Bíblia aberta. Cartilha de oração.
2: Eu venho, Senhor Deus.
0: Eu venho, Senhor Deus.

0: vontade convertida.
1: Dia da vocação do cristão leigo, dia do catequista.
0: Aleluia.
1: E o texto de hoje, Mateus 16, 21 a 27. O Senhor esteja convosco, Ele está no meio de nós. Proclamação do Evangelho de Jesus Cristo segundo Mateus. Glória a vós, Senhor. A partir de então, Jesus começou a mostrar aos discípulos que era necessário ele ir a Jerusalém sofrer muito da parte dos anciãos, sumos sacerdotes e escribas, ser morto e no terceiro dia ressuscitar. Então Pedro o chamou de lado e começou a censurá-lo. Deus não permita tal coisa, Senhor. Que isso nunca te aconteça. Jesus, porém, virou-se para Pedro e disse: Volte para trás, filho de Satanás. Tu estás sendo para mim uma pedra de tropeço, pois não tens em mente as coisas de Deus e sim a dos homens. Então, Jesus disse aos discípulos: Se alguém quer vir após mim, renuncie a si mesmo. Tome a sua cruz e siga-me. Pois quem quiser salvar a sua vida vai perdê-la. E quem perder a sua vida por causa de mim a encontrará. De fato, que adianta alguém ganhar o mundo inteiro e perder a sua própria vida? Ou poderá alguém dar em troca algo pela sua vida? Pois o Filho do Homem virá na glória do Pai com seus anjos, e então retribuirá a cada um de acordo com sua conduta. Palavra do Senhor. Palavra da salvação. Glória a vós, Senhor. Desculpa o equívoco aí. Pedro pensou como um homem e pela lógica do mundo. E Jesus o leva a perceber que a lógica do mundo não necessariamente é a lógica de Deus. Tanto que ele disse: eu terei que sofrer, terei que assumir a cruz, terei que ser fiel mesmo na dor. E aqui vale para todos nós vocacionados do Senhor, e esta tem sido minha mensagem nesse ano. Aconteça o que acontecer, critique o quanto quiserem, busquemos servir a Deus. Busquemos essa fidelidade. Hoje, falando para todos aqueles que fazem algum trabalho na comunidade, catequistas, ministros, pastoral da criança, pastoral do idoso, não importa a sobriedade, não importa. Que o Evangelho sirva para mim e para você. Perseverança. Seguir Jesus mesmo com a cruz. Seguir a Jesus, mesmo que parece perder a vida, o que no fundo é ganhá-la. E eu quero terminar antes da bênção dizendo parabéns, catequistas. Parabéns e obrigado. Obrigado por você evangelizar. Obrigado pelo seu sim. Obrigado a você que trabalha numa pastoral, num movimento que ajuda na evangelização. E é nesse clima que eu quero dar a bênção. O Senhor esteja convosco, Ele está no meio de nós. Abençoe, Senhor, a água. Abençoe a roupa, as fotos. E que a Tua misericórdia, Senhor, se estenda sobre toda a família. Abençoai e santificai aqueles que mais precisam. Que a bênção de Deus recaia sobre todos. Em nome do Pai, do Filho e do Espírito Santo. Amém.

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12: 3:33.
18: Oh, minha senhora, e também minha mãe.
19: Queridos ouvintes da Rádio Divinópolis FM, que a paz de Jesus e o amor de Nossa Senhora estejam com cada um de vocês. Estamos vivendo este precioso momento de oração. Iniciamos rezando juntamente com o Padre Reginaldo Manzotti o Terço da Misericórdia, suplicando a infinita misericórdia de Deus sobre a nossa vida, nossas famílias e sobre o mundo inteiro. Agora, vamos nos preparar para a consagração à Nossa Senhora Aparecida. É um momento muito especial, em que nos colocamos nos braços da Mãe de Deus, confiando a ela tudo o que trazemos no coração. Nossas famílias, nossos trabalhos, nossas alegrias, preocupações, intenções particulares, nossos enfermos e todas as pessoas que nos confiaram as suas orações.

Quando André perdeu o emprego, a primeira coisa que pensou foi: por quê? Ele tinha trabalhado durante anos naquela empresa, fazia o seu trabalho com responsabilidade, e justamente quando acreditava que a vida estava finalmente entrando nos eixos, recebeu a notícia de que seria demitido. Naquela noite, chegou em casa, sentou-se na cama e chorou. Não sabia como contaria a esposa, não sabia como pagaria as contas e, principalmente, não entendia por que Deus tinha permitido aquilo. Durante meses procurou emprego e não encontrou. Cada entrevista que fazia terminava com a mesma resposta: vamos entrar em contato. O tempo passou e André começou a ficar cansado de esperar. Um dia, depois de mais uma resposta negativa, entrou em uma pequena empresa que precisava de alguém para organizar um depósito. O salário era menor, o trabalho era completamente diferente e para ele aquilo parecia um retrocesso. Aceitou porque precisava. Alguns meses depois, enquanto organizava o depósito, percebeu que tinha facilidade para lidar com fornecedores e organizar processos. O dono da empresa percebeu a mesma coisa e começou a confiar nele. André foi crescendo, assumiu novas responsabilidades e 2 anos depois tornou-se sócio daquele pequeno negócio. Certa noite, sentado no escritório, ele se lembrou do dia em que havia perdido o emprego e percebeu que durante muito tempo tinha perguntado a Deus: por que o Senhor tirou aquilo de mim? Só então entendeu que talvez a pergunta nunca tinha sido aquela. Talvez a pergunta certa fosse: para onde o Senhor está me levando? Ele queria que Deus explicasse a perda, mas Deus estava conduzindo um caminho que André ainda não conseguia enxergar. E foi naquele momento que ele entendeu uma coisa que levou anos para aprender. Às vezes, Deus não nos dá uma explicação porque ainda estamos vivendo o capítulo em que a explicação não faz sentido. Há coisas que só conseguimos compreender depois que atravessamos.

Queridos irmãos e irmãs, talvez uma das maiores dificuldades da nossa relação com Deus seja justamente essa necessidade que temos de entender tudo. Quando alguma coisa acontece conosco, imediatamente queremos saber o motivo. Se uma porta se fecha, perguntamos por quê. Se alguém vai embora, perguntamos por quê. Se uma oração não é atendida da maneira que esperávamos, perguntamos por quê. Quando atravessamos uma doença, uma perda, uma frustração, uma espera ou uma mudança que não escolhemos, a nossa primeira reação muitas vezes é olhar para Deus e perguntar: Senhor, por que isso está acontecendo comigo? E quando a resposta não vem, começamos a interpretar o silêncio como abandono. Começamos a imaginar que Deus não está vendo, que Deus não está ouvindo, que Deus não está cuidando ou até mesmo que Deus se esqueceu de nós. Mas talvez exista uma coisa que precisamos aprender com mais profundidade. O fato de você não entender o que Deus está fazendo não significa que Deus não esteja fazendo alguma coisa. Nós temos uma visão muito pequena da nossa própria história. Conseguimos enxergar aquilo que está acontecendo no agora. Conseguimos sentir a dor que está no presente. Conseguimos perceber aquilo que perdemos, mas não conseguimos enxergar aquilo que ainda vai acontecer. Deus, porém, não olha para a nossa vida apenas a partir do dia de hoje. Ele conhece aquilo que nós ainda não conhecemos, vê caminhos que nós ainda não conseguimos enxergar e conhece encontros, oportunidades, amadurecimentos e mudanças que ainda nem chegaram à nossa história. É por isso que algumas vezes e algumas coisas só começam a fazer sentido depois. Talvez você consiga lembrar de alguma situação que, quando aconteceu, parecia ser o fim do mundo. Naquele momento você não conseguia enxergar nada de bom. Você chorou, reclamou, questionou, talvez até tenha brigado com Deus, mas o tempo passou. E olhando para trás, você percebeu que aquela experiência mudou alguma coisa dentro de você. Talvez tenha sido uma perda que te fez amadurecer, uma porta fechada que te levou para outro lugar, uma amizade que terminou e te ensinou a escolher melhor as pessoas, uma espera que te ensinou a ter paciência, ou até mesmo uma dificuldade que te obrigou a descobrir uma força que você não sabia que tinha. E é interessante perceber que, muitas vezes, aquilo que hoje chamamos de sofrimento, amanhã pode se transformar em aprendizado. Aquilo que hoje parece atraso pode depois ser entendido como preparação. Aquilo que hoje parece uma perda pode, no futuro, ser percebido como uma mudança de direção. O problema é que nós queremos compreender enquanto ainda estamos dentro da situação. Queremos saber o final quando ainda estamos no meio da história. Queremos que Deus nos explique o capítulo antes de chegarmos à última página. Só que existem momentos em que Deus não nos dá uma explicação. Ele nos dá uma direção. Ele não nos mostra tudo o que vai acontecer. Ele nos mostra apenas o próximo passo. E seja talvez justamente aí que a nossa fé seja colocada à prova. Porque confiar em Deus, quando tudo está claro, é relativamente fácil. Difícil é continuar confiando quando você não entende mais. Difícil é rezar quando você ainda não recebeu a resposta. Difícil é continuar esperando quando o tempo está passando. Difícil é acreditar que Deus está cuidando quando aparentemente nada está mudando. Mas talvez seja justamente nesse lugar que a fé deixa de ser apenas uma ideia e passa a ser uma escolha. Porque fé não significa compreender tudo o que Deus faz. Fé significa continuar acreditando em Deus mesmo quando você não compreende tudo o que Ele está fazendo.
E isso muda completamente a maneira como nós enfrentamos os nossos sofrimentos. Em vez de perguntar apenas por que Deus permitiu isso, começamos também a perguntar: Senhor, o que o Senhor quer formar em mim através disso? Em vez de olhar somente para aquilo que perdemos, começamos a perceber aquilo que pode nascer. Em vez de interpretar cada demora como abandono, começamos a compreender que existem processos que precisam de tempo. Isso não significa dizer que todo sofrimento tem uma explicação simples. Existem dores para as quais nós talvez nunca encontremos uma resposta satisfatória nesta vida. Existem acontecimentos que não conseguimos justificar e que continuam sendo dolorosos mesmo depois de muitos anos. A fé não nos obriga a fingir que tudo é fácil ou que toda tragédia possui uma explicação que nós simplesmente precisamos descobrir. A fé nos permite dizer: eu não entendo, mas eu não estou sozinho. Eu não entendo, mas eu não estou sozinho. Essa talvez seja uma das frases mais importantes que alguém pode guardar para os dias difíceis. Eu não entendo, mas Deus está comigo. Eu não sei o que vai acontecer, mas Deus continua sendo Deus. Eu não consigo enxergar uma saída, mas isso não significa que não exista um caminho. Eu não consigo compreender o tempo de Deus, mas escolher confiar nele. Porque existe uma diferença enorme entre não entender e estar perdido. Você pode não entender o que está acontecendo e ainda assim estar sendo conduzido. Você pode não saber para onde está indo e ainda assim estar caminhando na direção certa. Você pode estar vivendo uma fase completamente confusa e mesmo assim Deus pode estar trabalhando silenciosamente na sua história. Pense na vida de José do Egito. Ele foi vendido pelos próprios irmãos, foi afastado da família, passou por situações injustas e chegou a ser preso. Se alguém tivesse perguntado a José, naquele momento, qual era o sentido de tudo aquilo, provavelmente ele não teria uma resposta. Ele estava vivendo capítulos que pareciam completamente desconectados de qualquer propósito. Mas a história não terminou na prisão. O que parecia uma sequência de perdas fazia parte de um caminho que José só compreenderia depois. E talvez existem momentos assim na nossa vida. Nós estamos vivendo capítulos que parecem desconectados. Uma coisa acontece, depois outra, e nós pensamos: Deus, o que o Senhor está fazendo com a minha vida? Só que talvez você esteja tentando compreender uma história enquanto ainda está no meio dela. E por isso que nós precisamos aprender a esperar. Esperar não é ficar parado. Esperar em Deus é continuar vivendo, trabalhando, rezando, amando, tentando, enquanto você ainda não tem todas as respostas. Esperar não é abandonar a caminhada simplesmente porque o resultado não chegou no tempo que você imaginava. Talvez você esteja esperando há muito tempo por alguma coisa. E eu sei que a espera cansa. Existe uma diferença entre esperar por alguns dias e esperar durante anos. Existe uma diferença entre dizer vai dar certo quando tudo está começando a continuar então acreditando quando você já tentou tantas vezes e nada aconteceu. Mas talvez Deus esteja trabalhando também em você enquanto você espera aquilo que você pediu. Porque às vezes nós pedimos a Deus uma determinada coisa, mas ainda não somos a pessoa que conseguirá viver bem aquilo que estamos pedindo. Então Deus trabalha primeiro em nós. Ele amadurece, corrige, fortalece, prepara, ensina e transforma. E nós, olhando apenas para aquilo que ainda não recebemos, não percebemos tudo aquilo que já está acontecendo dentro de nós. Por isso, talvez você hoje não precise descobrir todos os porquês. Talvez você precise apenas confiar o suficiente para dar o próximo passo. Não transforme a falta de resposta em motivo para abandonar Deus.
Não permita que uma porta fechada faça você acreditar que Deus fechou a sua história. Não permita que uma espera faça você acreditar que Deus esqueceu de você. E principalmente, não tome decisões definitivas em momentos em que você ainda está vivendo uma fase que não terminou. Você não sabe o que Deus pode fazer com aquilo que hoje parece impossível. Você não sabe ainda quem vai chegar em sua vida, quais portas ainda serão abertas, quais caminhos ainda serão apresentados, quais mudanças ainda acontecerão. Você está vendo o presente. Deus conhece também o futuro. E talvez um dia você olhe para trás e diga: agora eu entendo. Talvez você perceba que aquela porta fechada te levou para um lugar onde você precisava estar. Talvez perceba que aquela espera te preparou. Talvez perceba que aquela perda te fez amadurecer. Talvez compreenda que aquele momento e período difícil te aproximou de Deus de uma maneira que você jamais teria experimentado se tudo tivesse acontecido como você queria. Mas talvez algumas respostas não venham nesta vida. E mesmo assim a nossa fé continue dizendo: Deus sabe. Talvez seja essa a forma mais madura de confiança. Senhor, eu não preciso compreender tudo para continuar acreditando em Ti. Porque no final das contas, a nossa segurança não está em conhecer o amanhã. A nossa segurança está em saber quem está conosco no amanhã. E talvez seja isso que Deus esteja pedindo de você hoje. Não que você entenda tudo, mas que você não desista. Não que você tenha todas as respostas, mas que continue caminhando. Não que você saiba exatamente quando a situação vai mudar, mas que não permita que a demora roube a sua esperança. Talvez você esteja vivendo agora um capítulo que não entende. Então não tenha pressa de arrancar a página. Continue. Um dia, talvez você compreenda. E quando compreender, talvez descubra que Deus estava trabalhando em lugares onde você não conseguia enxergar. E se hoje você ainda não consegue perceber nada disso, tudo bem. Talvez hoje a sua única oração precise ser: Senhor, eu não compreendo, mas eu confio. E às vezes, essa é uma das orações mais bonitas que nós podemos fazer. Porque existem momentos em que a fé não diz: eu sei o que vai acontecer. A fé simplesmente diz: eu sei em quem eu confio. E quando você não conseguir entender o caminho, continue confiando naquele que conhece o caminho inteiro.

Queridos irmãos e irmãs em Cristo, invoquemos o Senhor nosso Deus para que se digne abençoar esta água que você traz consigo. Ela nos recorda o nosso batismo, pelo qual fomos feitos filhos e filhas de Deus, e será para nós sinal da bênção, da proteção e da presença do Senhor em nossos lares. O Senhor esteja convosco, Ele está no meio de nós. Deus eterno e todo-poderoso, quisestes que pela água, fonte da vida e princípio de purificação, nossas almas fossem renovadas e recebessem a esperança da vida eterna. Abençoai esta água que agora vos apresentamos, que ela seja sinal da vossa graça e da vossa proteção. Livrai-nos de todo o mal, fortalecei a nossa fé e concedei-nos a alegria de caminhar sempre em vossa presença, com o coração purificado e aberto à vossa vontade. Por Cristo nosso Senhor. Amém. Caros ouvintes, neste instante consagremos mais uma vez a nossa vida ao Senhor pelas mãos de Nossa Senhora Aparecida. Entreguemos a ela nossa família, o nosso trabalho, nossas preocupações, nossos sonhos e nossos projetos. Coloquemos também em seu coração materno todos os enfermos, aqueles que sofrem, os que estão desanimados e todas as pessoas que nos pediram orações. Ó Maria Santíssima, pelos méritos de nosso Senhor Jesus Cristo, em vossa querida imagem de Aparecida, espalhais inúmeros benefícios sobre todo o Brasil. Eu, embora indigno de pertencer ao número dos vossos filhos e filhas, mas cheio do desejo de participar dos benefícios de vossa misericórdia, prostrado a vossos pés, consagro-vos o meu entendimento, para que sempre pense no amor que mereceis. Consagro-vos a minha língua, para que sempre vos louve e propague a vossa devoção. Consagro-vos o meu coração, para que depois de Deus vos ame sobre todas as coisas. Recebei-me, ó Rainha incomparável, vós que o Cristo crucificado deu-nos por mãe. No ditoso número de vossos filhos e filhas, acolhi-me debaixo de vossa proteção, socorri-me em todas as minhas necessidades espirituais e temporais, e sobretudo na hora de minha morte. Abençoai-me, ó celestial cooperadora, e com vossa poderosa intercessão, fortalecei-me em minha fraqueza, a fim de que, servindo-vos fielmente nesta vida, possa louvar-vos, amar-vos e dar-vos graças no céu por toda a eternidade. Assim seja. Amém. Que Nossa Senhora Aparecida interceda por cada um de nós e nos conduza sempre mais para perto do seu Filho, Jesus Cristo. O Senhor esteja convosco, Ele está no meio de nós. Por intercessão de Nossa Senhora Aparecida, São Bento, São Miguel Arcanjo, abençoe-vos Deus Todo-Poderoso, Pai e Filho e Espírito Santo. Amém.

0: Deus.
1: Queridos irmãos e irmãs, muito obrigado pela presença nesta prece, neste momento. Sempre precisamos recordar: rezar resolve. Entregar e consagrar nas mãos de Deus sempre os nossos sonhos, nossos projetos, aqueles que amamos. Que Deus abençoe você, tenha uma excelente tarde. Continuemos em oração uns pelos outros. O Senhor esteja convosco, Ele está no meio de nós. Abençoe-vos Deus Todo-Poderoso, Pai e Filho e Espírito Santo.

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2: 4 e 2.
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3: 4:35.
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0: 4:37.
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0: 4h46.
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0: 4h46.
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0: 4h50.
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5: 5 e 5.
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0: 5 e 8.
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1: Quantas coisas e quanta gente já abalou o mundo. Quantas guerras, quantas bombas fizeram sacudir o nosso planeta. Em meio a tudo isso, pode alguma coisa nos separar do amor de Cristo? Será que a tribulação pode? E a perseguição? A fome? A morte? É isso aí, pessoal. Nada, mais nada mesmo nos poderá separar do amor de Deus. Esse amor que Ele nos testemunhou em Cristo Jesus nosso Senhor. Por esse amor, abrimos mão de tudo. Esse amor é a única força que deve abalar e sacudir o nosso planeta.

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0: 5:19.
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0: 5:19.
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0: 5:21.
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8: 5:31.
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0: 5h44.
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0: 5h44.
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0: 5h46.
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0: Nossa Senhora do Mundo Negro. O desespero dos nossos apelos, o grito do nosso coração, através da morte, do cansaço, da terra do nosso exílio, hão de gerar um dia o teu Cristo. Um Cristo feito carne da nossa carne, na nossa tez escura de homens negros. E naquele dia, todo o ritmo dos nossos cantos, todo o ritmo dos nossos corpos, todo o ritmo das nossas danças serão exultando no espírito como um ritmo de eternidade. Nossa Senhora do mundo negro, do mundo amarelo, do mundo branco, do mundo vermelho, de todos os mundos, Nossa Senhora de todos os homens, para ti se eleva hoje o canto da nossa terra.
1: Cinco e cinquenta e quatro.

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0: Amados irmãos e irmãs, nesta hora em que recordamos o sublime mistério da encarnação de Jesus Cristo, elevemos nossa voz ao Deus da vida, recordando a presença de Maria na história da salvação. Em nome do Pai, e do Filho, e do Espírito Santo. Amém. O anjo do Senhor anunciou a Maria, e ela concebeu do Espírito Santo. Ave Maria, cheia de graça, o Senhor é convosco. Bendita sois vós entre as mulheres, e bendito é o fruto do vosso ventre, Jesus. Santa Maria, Mãe de Deus, rogai por nós, pecadores, agora e na hora de nossa morte. Amém. Eis aqui a serva do Senhor. Faça-se em mim segundo a vossa palavra. Ave Maria, cheia de graça, o Senhor é convosco. Bendita sois vós entre as mulheres. Bendito é o fruto do vosso ventre, Jesus. Santa Maria, Mãe de Deus, rogai por nós, pecadores, agora e na hora de nossa morte. Amém. E o Verbo se fez carne e habitou entre nós. Ave Maria, cheia de graça, o Senhor é convosco. Bendita sois vós entre as mulheres. Bendito é o fruto do vosso ventre, Jesus. Santa Maria, Mãe de Deus, rogai por nós, pecadores, agora e na hora de nossa morte. Amém. Rogai por nós, Santa Mãe de Deus, para que sejamos dignos das promessas de Cristo. Oremos. Derramai, ó Deus, a vossa graça em nossos corações, para que, conhecendo pela mensagem do anjo a encarnação do vosso Filho amado, cheguemos por sua paixão e cruz à glória da ressurreição. Por Cristo nosso Senhor. Amém. Amados irmãos e irmãs, juntos invoquemos a proteção da Virgem Maria, a Mãe de Deus. Rezemos juntos a oração à Nossa Senhora na sua Imaculada Conceição. Ela é a padroeira da nossa amada Diocese de Divinópolis. Ó Maria, Imaculada desde a sua concepção, fostes preservada do pecado original para ser a Mãe de Jesus Cristo. Ensinai-nos a acolher o mistério de Deus em nossa vida. Ajudai-nos a percorrer a estrada da santidade. Acompanhai-nos com a ternura do vosso olhar. Guiai-nos na escuta aos apelos do vosso amado Filho Jesus. E intercedei por nós para que sejamos firmes na fé, corajosos no amor e alegres na esperança. Amém. O Senhor esteja convosco. Ele está no meio de nós. Pela intercessão da Virgem Maria, a Imaculada Conceição, padroeira da nossa amada Diocese, abençoe-vos o Deus Todo-Poderoso, Ele que é Pai, Filho e Espírito Santo. Amém.
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3: 6:05.
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0: 6:11.
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0: 6h23.
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11: 6:34.
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0: 6h38.
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0: 6h57.
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7: 7 e 3.
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0: 7 e 6.
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0: 7:16.
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0: 7:16.
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0: 17:20.
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0: 7:29.
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0: 7:31.
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0: 7h34.
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0: 7:47.
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0: 7:47.
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0: 17h52.
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6: 8 e 6.
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16: 8:19.
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0: 8h23.
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2: 8:34.
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0: 8:38.
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16: 8h49.
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0: 8h54.
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